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1: 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Chegamos aqui e disseram que hoje devem parar de trabalhar. E não seguiram os nossos direitos de indemnização, até hoje ainda não disseram nada. Então, quando vejo o portal, mesmo passar pela estrada, vejo o local onde desgraçou o mundo das famílias.
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